0: 22 horas e 36 minutos.
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0: 23 horas e 50 minutos.
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0: 23 horas e 59 minutos.
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0: 1:36.
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0: 1:59.
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0: 3:01.
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entendesses o dom de Deus, se compreendesses o amor que Deus tem por ti, se descobrisses o que Ele quer te presentear.

0: 3:53.
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0: 5:16.
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0: agora, com muito carinho, quero chamar para cantar comigo essa linda canção, o meu irmão Moisés Cleiton.
1: É um prazer para mim

A palavra do Senhor diz: 1.000 cairão ao teu lado, 10.000 à tua direita, mas tu não serás atingido. 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

0: 5:59.
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Essa canção é pra você que pensou em desistir, que orou e parece que o céu ficou em silêncio. Eu já estive aí também, mas escuta isso. Jesus ainda está olhando pra você.

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0: 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Essa canção é pra você que pensou em desistir, que orou e parece que o céu ficou em silêncio. Eu já estive aí também, mas escuta isso. Jesus ainda está olhando para você.

Respira. Deus ainda não terminou. O silêncio não é o fim. É só o começo de algo maior.

como é bom, meus amigos, meus irmãos e minhas irmãs, ter a certeza e viver da certeza de que Deus nos toma em seus braços nas horas mais difíceis da nossa vida. Acredite nisso, meu irmão. Acredite nisso, minha irmã. Não duvide nunca do amor de Deus por você.

0: Aleluia. 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

O deserto não é o fim. O deserto é processo. 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E vou te levar além.

Obrigado, Senhor. Força nessa palma para o Senhor. Ele é digno de todo louvor e de toda adoração. Aleluia, Senhor.

há um recomeço nessa casa, para mim e para você. É uma oportunidade da gente se rever, se reencontrar. É a oportunidade que a gente tem de se reconhecer como parte dele. Se um dia você teve dúvidas disso, por favor, não se esqueça, não se esqueça de que a casa de Deus é onde o povo de Deus está reunido. É onde ele recebe você, onde ele te acolhe. É onde todos nós temos a nossa fome farta.

primeiro, agradecer a todos pelas mensagens, pelo desejo de boa saúde. Não foi uma semana fácil, mas uma gripe muito forte, mas Deus é maior. Quero agradecer a todos que oraram, intercederam, rezaram por nós. Posso dizer que já passou 100%, ainda não, mas já estamos 75%, 80%, graças a Deus. Já estamos bem melhor do que antes. E grato a todos pelas orações, sempre. Muito obrigado. Dizer a vocês que o diabo sabe o nome. Ele sabe o seu nome, mas prefere te chamar pelos seus erros. Deus conhece cada um dos seus erros, cada lágrima escondida, cada batalha silenciosa. Mesmo assim, Ele continua te chamando pelo seu nome, pelo nome que carrega dignidade, amor, esperança e propósito. Por isso, quando alguém entrar na sua vida apenas para te acusar, humilhar ou lembrar somente das suas falhas, lembre-se, quem ama corrige com misericórdia, acolhe e ajuda a levantar. Deus não nos define pelas quedas, mas pela capacidade de recomeçar. E Ele olha para você e vê um filho amado, alguém que ainda pode vencer, crescer e florescer. Que nesta manhã o seu coração receba paz, força e discernimento para ouvir mais a voz de Deus do que as vozes de acusação. Gratidão, Senhor, por mais um dia, pela oportunidade de recomeçar e pela certeza de que o Teu amor é maior que qualquer erro do meu passado. Ótimo final de semana. Segunda-feira esperamos estar em pé às 4 da manhã para a gente começar o nosso bate-papo, a nossa resenha, firmes e fortes, com a graça e a proteção de Deus. Obrigado a todos. Obrigado a todos.

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1: 8:29.
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3: Bom dia!
4: Olá, bom dia, bom dia, bom dia! Tudo beleza aí? Tudo certo? Sextou! Hoje, 29 de maio de 2026. Sou eu, Kleber Salles, na área, nessa sexta maravilhosa, hein? É,

É isso aí, muito bom dia! Se achegue, sexta-feira, sua linda! Você chegou! Depois de segunda, terça, quarta, quinta, chegou a sexta-feira! Sextou aí pra você? Sextou aqui pra mim, pra nós, pra todos! É isso, gente! Muito bom estar aqui com vocês novamente! É! E nesse encontro bem feliz, né? Aquele alívio gostoso, né? Que a gente já venceu. Mais uma semana, mais uma semana vencida. Então, se achegue aqui, vamos espalhar sorrisos, né? Vamos renovar as nossas esperanças. Lembrando assim que a cada amanhecer é uma nova oportunidade. Já colocou seu pé direito, pé esquerdo no chão? Então, vamos agradecer essa oportunidade para recomeçar nesse dia. Certo? Que vai ser maravilhoso. E que essa sexta-feira venha carregada de paz para o coração. Que a gente tenha sabedoria, né, nas decisões que a gente vai ter que tomar durante o dia, as escolhas que teremos que fazer. E gratidão imensa por tudo que nós já conquistamos. Certo? Então, que essa sexta-feira.

Será, seja maravilhosa, que seja repleta de bênçãos para todos nós. E para a gente começar bem, bem, bem, bem, bem mesmo, eu vou chamar os nossos amigos, porque eles estão todos os dias aqui e hoje, espetacularmente, nosso sol apareceu. E ontem aqui o céu de Piracicaba estava azulzinho, azulzinho, azulzinho, lindo, lindo dia. Lindo dia, porque esses tempos, esses dias atrás choveu, então a nossa umidade relativa do ar está boa, né? Não está tão seco, graças a Deus. Então o dia estava maravilhoso ontem, uma temperatura muito agradável. Então nada melhor do que a gente já agradecer, né? Então vamos espalhar a nossa luminosidade, o nosso clarão, a nossa centelha divina para todo mundo que está perto, está longe. Para o universo, porque a gente precisa, gente precisa clarear, o mundo precisa de luz, luz. E a luz, ela descobre as sombras. Tudo que está sorrateiramente embaixo surge, vem à tona. E é isso que a gente precisa, precisa. A gente clareia as nossas sombras e também ajuda a clarear as sombras do mundo, certo? Bora lá então, gente. Eu chamei os nossos amigos aqui, roupa nova, venham, meus amores. Bora lá, clarear!

pouco de luz nesta vida e vamos clareando. É, o WhatsApp da Web Interiorana está bombando. É isso aí, é isso aí. Mas eu já mandei um clarão lá. É isso aí, minha gente, é isso aí. Ai, cada coisa, não, cada coisa. Ai, gente, hoje é sexta-feira, mas hoje que dia que é mesmo? Dia 29 de maio, é. Faltam 2 dias para terminar, encerrar esse mês abençoado, maio. Eu adoro esse mês. É o mês mais lindo do mundo. É o mês das noivas, é o mês das mães e tem muitos aniversariantes. Que legal! Turminha, amanhã estaremos aí. Hoje, amanhã, meu dia vai ser lotado de coisas. Gente, que delícia, que bom! Que bom! Também que a gente vai ter o domingo para descansar. Que legal, que legal. Gente, quanta coisa aconteceu de ontem para hoje. Fale para mim. Ai, meu Deus do céu, que mundo louco, maravilhosamente mundo louco. Quanta coisa que nós vamos comentar aqui hoje, hein? Mas antes disso, eu vou tocar uma música porque eu preciso falar aqui com o meu povo aqui. Ai, meu Deus, bora lá então. Eu vou tocar uma música que hoje merece, né? Sexta-feira, sua linda, com quem mesmo? Alex e o Ronaldo. Eles vão cantar Sexta-feira, sua linda.

fim de semana começou, sua sexta-feira, sua linda. Ele conta a semana toda, né? Segunda, terça, quarta e quinta. Ah, beleza de sexta-feira. Sextou aí, sextou aqui. Eu tô tentando achar aqui qual horário que vai ser o jogo do 15 amanhã, gente. Não tô conseguindo achar. Gente, cadê vocês? Se alguém sabe aí que dia, que vai, que hora que vai ser esse bonito esse jogo, não estou achando aqui. Mas os nossos comentaristas aqui, os nossos técnicos, narradores, vão falar aqui para mim, né? Povo, por favor aí, compareçam. É, gente, sexta-feira, sua linda. Que semana, hein? Que semana, hein? Hoje de manhã, acordamos assim, ligamos a televisão e pá, né? Todos os jornais, aquela mulherada que está assim, aparecendo assim, seminua pornograficamente no Instagram, certo? E daí deram uma notoriedade maior para uma senhora que apareceu assim, toda vestida, bem sensual, assim, com aquele saltão, acho que 50 centímetros de salto numa plataforma enorme e amassando uns pintainhos, né? Com a mão e pisoteando também, né? E parece que tinha lebres também, né? Coelhinhos, né? Mini coelhos, não sei. E daí, né? Viralizou e uma ONG holandesa, europeia, denunciou para a Polícia Federal aqui, né? E daí foram no encalço, acharam. Sabe como? Porque ela não mostra o rosto, gente. Olha só, ela não mostra o rosto. Ela mostra, assim, eu tô vendo a reportagem, que ela não mostra o rosto na filmagem dela, maltratando os bichinhos. Só a parte do corpo que interessa, né? E o policial que foi lá fazer o flagrante, né? Ele pediu para que ela mostrasse as pernas dela e o corpo, porque é através das tatuagens que ela tinha no corpo e as unhas, eles conseguiram identificá-la. Olha que legal, gente. Então, ó, eu vou ler para vocês. Maus tratos contra animais. Ela foi maus tratos. A cara da pessoa, meu Deus. A Polícia Civil de São Paulo prendeu nesta quinta-feira, ontem, uma empresária, ela é chamada de empresária, suspeita de torturar e matar animais, esmagando-os com os pés e as mãos para vender vídeos na internet. De acordo com as investigações, Diana, ela chamava Dai, na internet. Então o nome dela é Diana Skinzel de Almeida. Ela gravava as agressões e vendia os vídeos em plataformas semelhantes ao Discord, que eu nem sei o que é isso. Então, tem muita coisa, né, gente? Tem uma internet negra que o povo fala aí, né? Então, ela vendia para essas plataformas para pessoas de países da Europa. Eu duvido que tenha só europeu. Só duvido, gente, duvido. Isso aí é mundial. Ela foi reconhecida por conta de uma tatuagem e marcas nas pernas. Meu Deus do céu. Segundo a polícia, Diana tinha uma produtora de vídeo de sadismo e disse que vendia esses vídeos na Europa por 20 a 50 euros, dependendo do conteúdo. A investigação começou após uma ONG da Bulgária, denunciar os crimes à Polícia Federal Brasileira. A entidade teve acesso aos vídeos e encaminhou o material às autoridades. O caso foi repassado à Polícia Civil de São Paulo, que iniciou a investigação, conduzida por agentes da Delegacia de Crimes contra os Animais, do Departamento de Polícia de Proteção à Cidadania. Mas horas depois, a empresária foi solta. Segundo a TV, não foi possível acessar os celulares de Diana e analisar o material. Por isso, como não houve flagrante, ela foi liberada. A suspeita vai responder em liberdade pelos crimes de maus tratos e atos obscenos. É, na porta da delegacia, o povo queria pegá-la pelos cabelos. É, nós estávamos assistindo aqui. É degradante, gente, é degradante, né? E não é só isso, não. É, ontem, eu ouvi relatos aqui de que no scroll, né, scroll, sei lá eu como que chama, é quando a gente passa o dedo assim, fica só
mulherada pornograficamente produzida. Gente, passando. Imagine isso na molecada aí, hein? Seu filho trancado lá no quarto. Gente, o mundo, eu não vou falar que o mundo tá perdido, o mundo tá maravilhosamente bem no ciclo dele. É o povo que às vezes a gente perde um pouco o senso, né? O senso. Então, vamos falar um pouquinho sobre isso pra gente não passar do tema, né? Então vamos lá, sadismo, pornografia e animais nas redes sociais. Então vamos refletir um pouquinho. Porque o sadismo já vem de lá, ó, desde que o mundo é mundo, né? Desde que o mundo é mundo. Quando a violência contra animais é misturada com conteúdo sexual ou usado para satisfazer desejos ligados à humilhação, sofrimento ou degradação, ultrapassa-se uma fronteira grave de respeito à vida e à dignidade dos seres vivos. As redes sociais criaram um ambiente onde quase tudo pode ser filmado, compartilhado e consumido instantaneamente. O que antes ficava escondido passou a buscar audiência. Nesse cenário, práticas que envolvem crueldade contra animais podem ser exibidas não apenas como violência, mas como espetáculo, chocando, atraindo curiosidade e, infelizmente, encontrando quem as incentive. Porque ela, neste caso aqui, ela vendia o conteúdo dela de 20 a 50 euros. Veja o valor do euro aí, gente. É. Mas o perigo não está apenas no ato em si, mas na normalização. Quando isso começa, fica banal você abrir a internet e ficar vendo essas coisas, né? Quando as imagens de abuso e sofrimento passam a circular livremente, corre-se o risco de dessensibilizar as pessoas, tornando a crueldade algo comum ou aceitável. E é o que está acontecendo não só com esse assunto, mas com várias coisas. A violência ficou assim aceitável, ficou banal, certo? Ficou normal a gente sair e ficar com medo. Sair e nem necessidade de você não ficar assim usufruindo da sua liberdade, como se isso fosse normal, gente. É. Uma sociedade evolui quando aprende a proteger os mais fracos. Não quando encontra novas formas de explorar sua fragilidade. A verdadeira civilização não é medida pelo avanço da tecnologia, mas pela capacidade de reconhecer valor e dignidade em toda forma de vida. Além da questão moral, práticas sexuais envolvendo animais e a divulgação desse tipo de conteúdo são ilícitas em muitos lugares e podem configurar crimes relacionados a maus tratos, exploração animal e outros delitos previstos em lei. Então, para a gente refletir um pouco, gente. Se o progresso humano nos deu o poder de alcançar milhões de pessoas com um clique, será que não temos também a responsabilidade de escolher aquilo que merece ser compartilhado? Porque a responsabilidade é nossa também. Quando a gente vê conteúdos que não agregam nada, não agregam valor para ninguém, para o povo, para o mundo, não vai fazer do mundo um lugar melhor, para que compartilhar? Agora tem gente que compra esse produto, certo? Depois vai reclamar de crianças que são traficadas, tráfico humano. Existe, gente, existe tráfico humano. Existe sim. Depois vai reclamar, né? Mas não reclama dessas coisas que aparecem, que incentiva a esse consumo desenfreado. E se a gente não colocar... Não é questão de moralidade, não, gente. É questão de gente, é ser humano. A gente está tratando com pessoas. Neste caso aqui isolado, eram animais. São animais, certo? E eles têm direito à vida também. Não podem ser maltratados, de jeito nenhum. Só que na lei brasileira aqui, ela abrange mais cães e gatos, né? Não está escrito lá que não pode pegar coelho, não pode pegar pintinho, não é os outros animais. Não entra cães e gatos. Então, por isso também que ela foi solta, ela se baseou numa dessas leis aí. Então, a gente tem que ficar muito, muito atento às leis, principalmente as novas que estão sendo feitas aí, porque
É complicado, gente. A gente que está do lado de cá, que a gente tem que correr tanto atrás de tanta coisa que a gente não para e percebe. É isso aí, isso aí. Mas bora lá, né? Bora lá, que hoje é sexta-feira, então tá bom também. Bora lá. Eu vou atender a dona Marlena. Marlena já mandou a nossa música. A música que ela já pediu aqui pra nós. E eu vou tocá-la agora. Sabe por quê? Porque daqui a pouco Marilena vai sair correndo aí, que eu sei que hoje é sexta-feira, mas sextou, mas ela tem que correr, né, Marilena? É isso aí. Então vamos tocar pra você. A gente precisa de muita saúde. E a Rita Lee cantou isso. Saúde. Bora lá, Rita Lee. Curta aqui com a gente.

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1: É, gente, tá na interiorana, tá bacana. Lógico, saúde, né, Ritali? O que a gente precisa é saúde. Me cansei de lero, lero. Ai, brasileiro tá cansado de lero, lero. Gente, tá cansado de lero, lero. O que não é lero, lero é que hoje é sexta-feira e sexta-feira pede o quê? 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Beleza, gente, beleza. Mas que bom, passamos uma semana, hein? Passamos uma semana e terminaremos agora maio. Maio, amanhã tem jogo do 15, vai receber o Noroeste de Bauru, aqui no Barão da Serra Negra. Eu acredito que seja lá pelas 19 horas, né? Normalmente é às 19 horas, mas eu vou confirmar o horário. É, e falando de 15, falando de jogo, é melhor que o seu time entre, se você vai jogar campeonato esse ano, esses meses aqui que faltam, que vai ter várias ligas aqui, hein? Ontem a equipe já esteve em outra formação de liga, é, isso aí. Então, seu uniforme já tá, seu uniforme tá inteiro, está nos trinques, porque você já tem que entrar em campo já brilhando, já se impondo, é isso aí. 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É o... aparência, assim, a primeira impressão é a que fica. Então, se o uniforme tá bem, ó, oh, meu gente, já entra ganhando. Ponto positivo. E é isso aí, né, gente? Vamos tocar uma musiquinha aqui. Hoje eu vou tocar mais muita musiquinha, porque eu tô com a minha garganta coçando. Ah, espero que não venha gripe. Não venha gripe, gente, pelo amor de Deus. Vamos lá, Léo Magalhães. Oi! Se você me dizer oi, eu falo oi.
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Oi! Então vamos falar um oi lá pro WhatsApp? É, o nosso WhatsApp legal. Tem gente que acorda bem cedo aqui, gente, ó. Turminha das minhas amigas queridas, amigas e irmãs de coração. Denise já chegou cedinho, hein, Denise? Bom dia! Depois veio a Rosângela. Olha só que legal a frase, gente. Não existe reembolso para tempo perdido. É isso aí! Olha, foi uma frase muito legal, nunca vi essa frase. Não existe reembolso para tempo perdido. Não volta. Sextou! Aproveite o seu dia. É isso aí! Pois chegou a Marilena trazendo um pãozinho assim. Que delícia, Marilena! Ó, onde você estiver agora, que Deus abençoe poderosamente a sua vida. É isso aí, assim seja. Sandra Rezende, é isso aí. Abençoado seja o nosso dia, que seja. Lia também passando por aqui, mandando seu coraçãozinho de bom dia. Um beijo pro Dom. Andréa, para hoje, que Deus surpreenda hoje com cuidado, paz e motivos para sorrir. Que Ele acalme o coração, direcione os passos e faça florescer o que você tem orado em silêncio. Que seja um dia abençoado e seja cheio de luz. Que assim seja. Lili Lizete, última sexta-feira do mês. Gente, eu não tinha me atentado a isso, mas hoje é a última sexta-feira do mês. Que legal. É, bom final de semana. Sexta-feira, minha linda, já chegou. É isso aí. A turminha vai chegando devagarinho. A gente tá mandando um grande abraço. Um beijo pra vocês, meninas. É isso aí, gente. É isso aí. Você já vai, sabe o que vai fazer esse final de semana? Não sabe? Não? Ah, então já falei da pizza do Lucas, gente. Você pode ir lá na pizzaria. Pode no jogo do 15. É, pode ir no jogo do 15 curtir. E amanhã também vai ser a primeira festa junina das escolas, que vai ter aqui no Atlântico, a partir das 14 horas. Então, se você gosta de curtir uma festa junina, vem que amanhã tem, das 14 horas às 22. É, vai ser o dia todo, E eu já me prontifiquei a ajudar o meu grupo lá. Depois, falei, só posso chegar depois das 5. É, o meu dia está tomado. E ainda sexta-feira, minha linda, não terminou. Falta terminar uma parte da casa ainda, pra limpar. É isso aí. É. Mas eu vou tocar aqui, vou tocar aqui, sabe quem? A sanfona e a oração. Eu achei essa música muito bonita. Encontrei aqui ontem na internet. Olha que linda. Vamos curtir, então. A sanfona e a oração. Bora!

0: Eita lasqueira, que legal, a sanfona e a oração, que shot gostoso, hein, gente? Dois pra lá, dois pra cá, que legal, e a letra também é muito boa, caminhando na força da fé, é isso aí, gente, da fé de dias melhores vão vir, né? E que este dia seja já o primeiro da nossa caminhada, é isso aí, que seja uma caminhada de luz daqui pra frente, né? Que a gente sempre almeje um dia melhor do que o outro. Que a gente possa ser alguém melhor todos os dias, né? Que é isso que o dia pede para todos nós. Que sejamos melhores que ontem, certo? E na caminhada firme, firme, com passos bem firmes. Bora, WhatsApp! Bora, WhatsApp! O povo tá chegando, o povo tá chegando. É isso aí, o povo chegando aqui. Olha... É, olha aqui, vamos lá, da povo da WI, da Rádio Web Interiorana, é isso aí, o Gilson Bom Sucesso participou aqui, avivamente, né, mandando, ai meu Deus, não, mandando assim umas coisas, umas perguntas assim, mas daí eu já respondi para ele também, que bom, ó, ó. Rogério Silvino chegando também, Jorge Bolt, lá de Santa Bárbara do Oeste, dos Barbarenses, um abraço aí para todos os nossos vizinhos, Piracicaba faz, tem limites assim com várias cidades aqui, gente, Limeira, Rio Claro, Santa Bárbara, e depois para Santa Bárbara, lá para cima Americana, tudo pertinho aqui, tudo pertinho, Saltinho, Rio das Pedras, é muita gente perto aqui, curtindo a WI, a Web Interiorana, sabe por quê? Sabe por quê que o povo curte?
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0: É, então, tá na Interiorana? Tá bacana, você escolheu bem passar as suas manhãs aqui conosco, viu? Escolheu muito bem. E a dona Ana Maria Sartório, lá de Tanquinho, bem-vinda, Ana Maria. Nós já falamos aqui, né? É isso aí, gente. 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É o Rogério Silvino, lá de Tanquinho, que também é nosso ouvinte assíduo aqui. Manda um abraço para a dona Cristina, que eu sei também que ela nos ouve aqui. Gratidão pela audiência de vocês por nos acompanharem aqui nessa parte da manhã, certo? É, olha, ficamos falando aqui sobre o encarte aqui do nosso amigo Gilson Bom Sucesso. É isso aí. Vou tocar sim, a Ana Maria pediu. Vou tocar sim, Ana. Guarda aí que eu vou separar e daqui a pouco a gente toca. Vou tô separando já. Se quiser, vou tocar assim. Esquenta a cabeça não que eu vou tocar. Então, gente, eu agradeço de coração quando a pessoa curte os nossos programas aqui. De manhã a gente já começa bem cedinho lá com o João Mendonça. Ele se afastou essa semana, estava com uma gripe muito forte. Realmente está muita gente gripada. Mas segunda-feira eu acredito que ele esteja aqui conosco, exatamente a partir das 4h30 da manhã. Ele vem com os louvores, as mensagens, despertando a gente já agradecendo, porque é muito bom abrir os olhos, colocar o pé direito, pé esquerdo no chão e agradecer por mais um dia abençoado, certo? Abençoar o dia que começa, entende? Você já levanta já no positivo, certo? E depois você chega aqui às 8h30 com a Magal, no Alô Magal, comigo, esse programa assim, que você faz a nossa programação, certo? A gente toca suas músicas, lê as suas mensagens, e é isso aí, a gente vai passando essa manhã gostosa, ouvindo música boa, certo? Músicas que elevam o nosso pensamento, a nossa vibração, e isso faz toda a diferença. A gente não pode ficar só lamuriando, lamuriando na sofrência. Não, não, não. Vamos erguer a nossa vibração. Vamos louvar, vamos agradecer, vamos cantar, vamos dançar. Porque quando a gente se movimenta no bem, Gente, muitas coisas boas vão para o universo, para o mundo. E a gente precisa, nesse exato momento, precisamos todos nós mandar energias positivas para o nosso mundo. Quantas guerras acontecendo? 5 anos já na Ucrânia com a Rússia. Já vai indo meses o Irã com os Estados Unidos e um monte de países ali próximo. Né? Então, fora na África, que tem várias guerras que nunca terminam, que a gente não são tão noticiadas assim, mas tem muitas guerras. Então, o que a gente precisa mesmo é muita oração, muita vibração positiva para esse planeta. Para o planeta, não. Para as pessoas que governam, que estão no poder, que têm o poder, eles estão no poder, certo? Mas eles não têm o poder. Hoje eles estão, mas o poder não é deles. Eles só estão com o poder. É diferente você ter o poder e você estar no poder. Porque o tempo passa, a roda gira, certo? E o que era antes não vai ser depois. É isso aí, gente, é isso aí. Nada dura para sempre, tudo passa. Graças a Deus, tudo passa. Mas o mundo permanece. É isso aí. Bota pensamento nisso. O mundo fica. Nós é que passamos no mundo. Não é o contrário, não, gente. Não é o contrário, não. Então, bora lá que eu vou pôr mais uma. Vamos lá, vamos escolher uma música bem legal que já toquei. Vou pedir para você arrastar uma cadeira, porque o Roberto Carlos já arrastou a cadeira dele aqui, gente. Já tá aqui juntinho comigo. Bora lá. Roberto Carlos, arrasta uma cadeira.

0: cadeira. Que delícia não arrastar uma cadeira, puxar uma prosa. Muito bom, mas é muito bom mesmo, gente. Muito legal. É, eu tô vendo aqui, né? É o dia domingo agora será o último dia de maio. E chega junho, festança junina, gente. Que legal. Então, sábado que vem, provavelmente, já comecem as que abram as porteiras das festas juninas. O arraial da dança. Que legal, que legal, que legal. E isso vai se estender até julho. Então, as quituteiras de plantão, gente, se preparem, porque bastante doce. Você sabe que festa junina, o que o pessoal come de doce? Muito gostoso. 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É isso aí, inovando sempre, gente, inovando sempre. Agora tem a Dona Ana Maria, ela me pediu uma música e eu vou tocar, porque aqui o ouvinte pede e a gente toca. Zico e Zeca, a enxada e a caneta. Bora curtir, turma!
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letra bonita desta música. Obrigada, Ana Maria, por compartilhar aqui com a gente. Muito boa, muito boa. Quantas canetas formaram doutores, hein? Quantas? É isso aí, gente. Atrás de um diploma sempre tem uma enxada. Que trabalhou duro ali, cavocou muita terra, plantou muita semente. É isso aí, gente, é isso aí. A enxada plantando muita semente, é isso aí. Muito bom, muito bom. E é muito bom falar de coisas boas, né? Então, a gente só tem... a gente jorra bastante notícias que não são legais pra gente, né? Mas tem coisas que a gente gosta de ler também do lado bom, né? Então, quando aparece alguma coisa boa, a gente tem que ler. Então, olha, a Austrália joga cenouras do céu para salvar cangurus da fome após os incêndios florestais. Olha que legal. Aconteceu após os incêndios florestais que devastaram grandes áreas da Austrália, milhares de animais ficaram sem acesso à vegetação e às fontes naturais.

0: Os animais haviam sobrevivido, mas estavam sem comida. A iniciativa chamou a atenção no mundo inteiro, porque mostrou uma resposta rápida diante de um desastre ambiental gigantesco. Enquanto o fogo destruía florestas inteiras, equipes tentavam ganhar tempo para preservar a vida selvagem da região. Então, além de ajudar na sobrevivência imediata dos animais, a ação também se tornou símbolo de como intervenções emergenciais podem fazer diferença após eventos extremos causados por incêndios, secas e mudanças ambientais cada vez mais frequentes. E é muito bom sempre a gente ter uma palavra bonita para passar para a gente, para o povo, né? Porque foi para mim também foi muito bom saber. Tem gente boa ainda no mundo, gente. Não vamos jogar toalha, não. Tem muita gente boa. É isso aí. Bora de modão, vamos lá que eu vou tocar. Vamos lá, que já toquei, toquei, toquei, já toquei. Ah, vou tocar esse aqui, Mano Walter e o Fagner. O Fagner, sem Deus é ruim. Gostosa essa letra também. Bora curtir nessa sexta-feira, gente.
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É, mano, Walter e Fagner. Sem Deus é ruim. E olha só que legal, né? O que é nosso, gente, que é nosso, sempre acha um meio de chegar pra gente. Não tem jeito, o que é da gente sempre chega. É isso aí. Tenhamos a fé. Sem Deus é ruim, mano, Wagner. Mano, Walter e Fagner. Fagner. Gente, tem um texto aqui que apareceu pra mim no Instagram. É, cada geração carrega um medo diferente. Qual é o seu? Qual é a sua geração? Bora lá então. Tem a geração silenciosa, de 1928 a 1945, que é a geração da minha sogra e da minha mãe. As duas estão nessa geração. Então, o medo dessa geração é não sobreviver. Essa geração viveu guerra, fome e perdas reais. O corpo aprendeu que viver era sinônimo de perigo. Segurança vinha de obedecer, aguentar e não questionar. Realmente é assim. É assim, eu analisando as duas pessoas que estão inseridas nessa geração, era assim mesmo, gente. Era isso a mim mesmo. Daí tem a geração de 1946 a 1964. Geração Baby Boomers. Olha só. Faltar comida, eu tinha medo, o medo dessa geração, da geração baby boomers, faltar comida, faltar dinheiro, trabalho e estrutura. Por isso, trabalho duro, estabilidade e sacrifício viraram prova de amor e valor. É, a geração silenciosa veio para a geração baby boomers, porque trouxe da outra geração esses medos e daí. Eles trabalhavam duro e eles almejavam a estabilidade, gente. É isso aí. Então, bora lá, outra. Geração X é de 1965 a 1980. É a minha geração. Medo de fracassar, gente. Cresceram vendo pais exaustos e ausentes. Exatamente assim. Aprenderam que não podiam depender de ninguém. É isso mesmo. Precisavam dar conta sozinhos, certo? Você viu que tudo vem de gerações passadas? É, para pensar. Então, geração X, 65 a 1980. É. Pois tem a geração Millennials, que é 1981 a 1996. Meus dois filhos, né? O mais velho e a do meio. Não, o medo deles, o medo dessa geração, não ser eficiente. Foram criados para performar, acertar e corresponder. Exatamente isso. Carregam culpa quando não param. Trabalhar, trabalhar, trabalhar, trabalhar para não poder fracassar e ser suficiente, gente. Ansiedade quando não produzem. É o que eu vejo, é o que eu sinto. E medo de escolher errado. Então, eles foram criados para performar e acertar. Eles carregam culpa quando eles não param. Eles têm ansiedade quando eles não conseguem produzir e medo de escolher errado. Eu vejo isso nessa geração. Eu vejo. Eu vejo. Olha que interessante. Eu curti as quatro gerações agora. Eu estou vendo. Tudo isso, eu estou analisando as pessoas de cada geração. Que legal, gente, muito legal isso aqui. E agora tem a geração Z, 1997 a 2012. Eles têm medo de não pertencer. Nasceram em um mundo rápido, instável e hiperconectado. É que veio a internet, as redes sociais. Sentem tudo ao mesmo tempo. E tem medo de não ter identidade, espaço ou sentido. Meu filho mais novo, minha nora, certo? Então eu sinto isso neles mesmo. Eu sinto mesmo de não estar conectado, de não estar inserido, certo? É nascer num mundo que tudo acontece rápido, tudo é instantâneo, tudo chega rápido e fácil. É. Cada geração viveu um conflito central. E o corpo aprendeu a responder a ele. É isso aí, gente. Esse aprendizado ele não some, ele se transmite silenciosamente.
através dos comportamentos, das crenças, da forma como o amor foi dado e recebido. É isso aí, é isso aí. Cada geração teve o seu medo. Qual foi a sua geração? Você se identificou com alguma aqui? Eu me identifiquei e identifiquei pessoas em todas as gerações anteriores a mim. E isso aí vem passando, é um ciclo, né? Se você não corta aquele ciclo vicioso, você continua, certo? Passando para a sua geração à frente. Então, se coisas que não são tão boas, você deve cortar mesmo. Falar assim, não, isso aqui para aqui. Não, daqui para frente, vamos seguir outra cartilha. Vamos seguir um método melhor, certo? É isso aí. Sempre visando o bem, o bem, o bem, o bem. O crescimento individual de cada pessoa. É isso aí, gente, isso aí. Bora lá. Vamos ver que música que nós vamos tocar agora. Vamos lá, já foi, já foi. Já foi. Nossa, eu joguei quase tudo aqui. Já foi. Ah, vamos oferendar, então. Vamos oferendar a todas as gerações com o Flávio Leandro. Bora lá.

Isso aí, Fábio Leandro, ele apresentando a filha dele, a Sara Leandro, os dois cantando junto, duas gerações, gente, que legal. É muito gostoso ver pai e filha cantando, é muito bom, é bonito de se ver aqui o clipe, é muito bonito mesmo, é. E eu falei lá dos cangurus, né? A Ana Maria Sartori, ela falou: a Austrália alimenta os cangurus e no Brasil proíbem as ONGs de alimentar as pessoas em situação de rua. É muito triste mesmo, gente, ver pessoa passando fome e ainda você ser multada porque você quis dar um alimento para a pessoa, né? É, e o Jorge também falou assim: ó, Deus em sua infinita sabedoria nos deu algo que nenhum homem pode tirar: o livre-arbítrio. Sim, nós somos donos do nosso destino porque nós temos o livre-arbítrio de escolher entre o bem e o mal. Temos a chance de ver entre a verdade e a mentira, entre a humildade e o orgulho. É isso aí, a escolha é nossa. A gente escolhe viver da maneira correta ou incorreta, o certo ou o errado. A escolha é só nossa. Só que a gente também colhe aquilo que a gente planta. É isso aí. Bora lá, gente. Bora lá. Vou mandar um beijo muito grande. Sabe para quem? Que chegou aqui também. É um casal que eu amo. A dona Valdelice e o seu Gabriel. Beijo para vocês, meus amigos de mais de 40 anos. Que legal, que legal. É bom ter amizades assim, gente. Aquela amizade firme ali. Muito bom, muito bom. Você pode ficar assim um ano, 2 anos, sem ver a pessoa. Mas quando você vê, parece que não passou um dia, né? Porque a conexão é para sempre, para toda a vida, certo? É isso aí, muito bom. Então, um bom dia para vocês, um ótimo dia, uma ótima sexta-feira e final de semana para vocês, gente. Alguém sabe aí me dizer qual horário vai ser o jogo do 15 amanhã? Ô, equipe, me avisa aí, equipe. Enquanto vocês não me avisam que eu preciso passar aqui. Tem outra coisinha assim que eu queria falar para vocês. Deixa eu embarcar aqui. Nananana, deixa eu ver. Não, essa aqui eu já falei. Não é essa. Bora outra. Gente, é a modernidade. Eu não sei se eu vou com toda essa modernidade, não. Olha só. A China acaba de anunciar o primeiro robô humanoide doméstico do mundo. Ele pica vegetal, ele cozinha, faz a sua cama, usa a máquina de lavar e vai começar a ser entregue de graça na cidade de Wuhan. É, gente, deixa eu ler aqui. É, vai, a China anunciou o primeiro robô. Ele tem dois braços e anda sobre rodas. Eles fizeram os testes, né? Ele corta vegetais, ele frita ovo, arruma a cama, usa a máquina de lavar e abre as cortinas. Mas só se ele encontrar, se ele encostar em criança ou bicho, ele trava sozinho, ele para. E as primeiras 100 unidades vão este mês para as casas dos funcionários da fabricante. E o ano que vem, 2027, moradores de Wuhan testam de graça. E em junho chegam às lojas por uns 15 mil dólares. Só uns 15 mil dólares. Faça 15 mil reais vezes 6. Daí você vai saber o valor. Mas os especialistas em robótica estão céticos. Uma casa muda todo dia e um robô treinado em uma fábrica costuma travar num ambiente assim. Um deles foi direto. Esse robô hoje é só um. Olha o que eu tenho de rico, sem utilidade real. É assim, ele quis dizer que assim, ó, eu tenho um robô para dizer que eu tenho, que eu sou rico, né? Mas que você teria coragem de ter um desses na sua casa, gente, para fazer seus afazeres domésticos, hein? O cara sabe, o robô sabe fritar um ovo. Tem gente que tem medo de chegar perto do fogão. Você, a panela de pressão começa, some, vai explodir. Ai, meu Deus, modernidades, modernidades. Será que a gente vai? Será que eu vou viver um dia para ver isso? Hein? Será que vai ficar assim, na parte bem baratinho, assim, para cada. Como um aspirador de pó hoje? Hein? Porque tem aqueles redondinhos assim que vai sozinho, né? Depois ele acha a própria bateria, se encaixa lá para carregar. Olha que legal, né? Que legal. Será que eu vou viver para ver isso? Para usar isso? Acho que não, hein? Será?
Ah, não sei. Vamos ver, anunciação. Vamos tacar anunciação, então, quem sabe? Bora lá, Alceu Valença, anunciação. Chega mais, meu filho!

0: É, Anunciação, é, Alceu Valença, que linda essa música, né? Eu gosto muito, muito, muito, muito. A gente tava falando de robô, né? Eu lembrei, na festa do milho esse ano, tinha um robô lá passeando no meio da turma. Que legal, né? É, inovação chegando, a tecnologia está cada vez mais próxima. E eles vão sendo melhorados, né? A fabricação dos robôs aí tem que melhorar bastante, né, gente? Tem que melhorar bastante, né? Achei aqui o horário que vai ser o jogo do 15 amanhã, aqui no Barão da Serra Negra contra o Noroeste de Bauru. Vai ser às 17 horas, olha só, às 17 horas. Eu não sei se vocês repararam, mas tipo 5h30 já está anoitecendo, gente. Tá anoitecendo cada dia mais, tá anoitecendo mais cedo. Então, amanhã o jogo do 15 vai ser às 17 horas. Aí, equipe WI, 17 horas, vão ter que correr, vão ter que correr. Isso aí. É amanhã, então, vocês se liguem lá no YouTube. No YouTube, procure a WI, Web Interiorana, porque tá na Interiorana, bem do céu. Ela tá
1: Tá
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0: Tá bacana demais, porque isso é
1: Brasil!
0: Brasil! E agora, gente, eu vou me despedir, porque eu só vou voltar aqui o mês que vem, hein? Vou voltar aqui só o mês que vem. Mês da Copa, mês das festas juninas, dos arraiais da vida. Que legal, que legal. Vamos curtir pra caramba. Eu sei que na praça aqui vai ter festa, na Praça Central de Piracicaba, no Engenho vai ter festa também. Todas as paróquias da Igreja Católica terão festas juninas também. Gente, é muito bom, é muito bem. Ah, escolher. Tupi também tem a festa em Tupi. É tanta festa que a gente adentra até julho. Fica a festa julina. Tem festa junina e festa julina, porque não dá conta de tanta festa, de tanta festança. Você come muito arroz doce, é, curau, milho, pastel, paçoca, gente, maçã do amor. Gente, é muito bom. O povo adora maçã do amor. Adora pastel, coxinha, churrasquinho, um monte de coisa. Meu Deus, pinhão, pinhão, é época de pinhão. É uma delícia. Tirar a casca do pinhão é uma batalha. É um jogo olímpico tirar aquela casca do pinhão, mas é uma delícia. Aqui na barraquinha a gente vende, né? Na festa aqui do Atlântico, daí o povo pensa, chega lá, mas ele não tá descascado? Como que ele casca? Cada um tem que usar a sua boca pra descascar o pinhão. Ai, é muito engraçado, mas vai ser muito bom. Amanhã vai ser muito bom. Amanhã vai ser um dia que vai dar meia-noite e um vai dar meia-noite. É isso aí. E eu vou voltar agora somente o mês que vem. Então, estou falando tchau para maio e conto com vocês. Dia que vai ser mesmo? Deixa eu ver aqui, que será dia 1º de junho. E a semana que vem, dia 4 de junho, dia de Corpus Christi, feriado, feriadão numa quinta-feira. Então, provavelmente vai ser uma semana já, um fim de semana prolongado. Para quem pode, porque nós estaremos aqui. Firmes e fortes. Então, gente, um grande abraço para vocês. Adorei a vossa companhia, a vossa audiência e espero ter feito assim um programa muito bom que tenha animado a tua manhã. Mas eu te convido às 11h30 você se conectar com Gilson Bom Sucesso e o Galo. Às 11h30 até 1h da tarde, ou você vai fazer o seu almoço e você vai almoçar junto com eles. Vai falar de esporte, vai falar de política, vai tocar uma musicaiada muito linda, muito gostosa de ouvir. Você vai até sambar, vai tocar uma sanfoninha, vai dançar um xote, um forrozinho, muito gostoso fazer comida dançando. A comida, ela sai assim com aquele gosto maravilhoso. É muito bom, gente. Então, 11h30, Gilson Bom Sucesso estará aqui. E eu vou me despedindo. E na segunda-feira, no mês que vem, voltarei. Tá certo, gente? Um grande abraço para vocês. Fiquem com Deus. Curtam bastante o final de semana, certo? E muita saúde e paz. Até, gente. Até segunda-feira.

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2: Dez horas e 5 minutos.
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4: O Tribunal Superior Eleitoral aprovou por unanimidade alterações no Estatuto da Federação Brasil da Esperança. A decisão inclui uma nova regra para a indicação de candidaturas, permitindo que partidos associados, sem direito a lançar candidaturas pela proporcionalidade, possam indicar até duas. O relator do caso afirmou que as mudanças estão em conformidade com a legislação e não extrapolam os limites da autonomia partidária. A medida é relevante para as eleições de 2026, impactando a formação de chapas e a estratégia eleitoral da Federação.
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7: É o Manhã Mais Que Demais no seu rádio, no seu coração. A gente vai seguindo junto com você aqui nessa manhã gostosa de sexta-feira, finalzaço de semana. E aí, já pensou no que você vai fazer no final de semana? Já tá planejando desde o começo da semana? É, ou vai acontecer, né? Deixa acontecer naturalmente. Ah, rapaz, vamos que vamos, hein? Agora tem o grupo Menos é Mais com Brindaê, o nosso Manhã Mais Que Demais, hein? Bom dia pra você que tá ligado com a gente aqui na melhor programação do rádio. Ó o churrasquinho, hein? Ah, tô dentro.

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0: Olha com voi. Legal relembrar, né? É muito bom.
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2: Parceiro, pensa no fumo que eu tive na noite. 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
2: Danilo e Davi com Fumo da Noite aqui no nosso Manhã Mais Que Demais. Teve o Latino também, hein, rapaz? Dá pra acreditar que essa música do Latino tem 32 anos que foi lançada? 1994, Baby Me Leva. A gente curtiu aqui no nosso Manhã Mais Que Demais. Tá chegando agora o sucesso de Dolin Circus Boy, aqui no nosso Manhã Mais Que Demais. Seja muito bem-vindo à nossa manhã, você que está chegando agora, hein? Bora curtir música boa, hein? Os grandes sucessos do momento e os principais hits de todos os tempos.

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0: Hugo e Guilherme foi mal, Deus. Fechando a primeira hora do Manhã Mais Que Demais desta sexta-feira. E rolou muito som bacana, muita música boa pra você. Claro, música boa não falta aqui no nosso Manhã Mais Que Demais. Eu vou dar uma rápida paradinha aqui pro intervalo. Já tô preparando a nossa próxima sequência aqui, viu? Já você vai conferir. Fica ligado, hein? Não desgruda, não! Continue ligado na melhor sintonia do rádio.
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3: 10 horas e 30 minutos.
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3: Muito bem-vindo, pessoal. Está chegando no seu rádio o Sertanejo Clássico. Mais um programa para você curtir e relembrar as clássicas do sertanejo. Aumente o volume e vem comigo.
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0: Obrigado,
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0: 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Uma melhor que a outra aqui no Sertanejo Classic. Já já, tem mais. 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
1: 10 horas e 56 minutos.
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0: ¡Viva Millonarios José Rico!
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1: Valeu, turma! Estamos encerrando mais uma super edição do Sertanejo Classic. Voltamos na próxima edição com mais pra você. Até lá!
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0: 11:26.
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0: Tô chegando.
1: E quando ele fala, meu coração.
0: Opa, opa.
1: Já levanta a tampa da panela, então.
0: Vamos almoçar, vamos.

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Que foi, Galo? Olha aqui pra mim, Galo. Não, olha pra mim. Não, não, não, não, não, não, não desvie o olhar. Não desvie o olhar. Eu já vi. Não, não tem essa, não. Não tem essa, não. Não adianta ficar beijando, bicando, não. Vai pra lá. Vai pra lá, vai longe de mim. Tucas Pizzaria, que legal com a gente. Também Roberto Uniformes Esportivos e a RS Mecânica de Rogério Silvino com a gente aqui nessa sexta-feira. Né? Sexta-feira, uixi, que bom, né? O que você acha? Hoje é 29 de maio, é o 149º dia do ano no nosso calendário gregoriano. Portanto, faltam agora redondamente 216 dias para acabar o ano, passar a régua, liquidar a fatura e muita água ainda para passar por debaixo da ponte do rio Piracicaba. Gerson, bom sucesso, vem cá. Não é não, Galo, não é. Brasil, Brasil, Brasil, meu Brasil varano. E hoje é aniversário do município de São Pedro do Turvo, em São Paulo. Também é aniversário da cidade de Potim, conhece? Também aqui em São Paulo. E de Ajuricaba, no Rio Grande do Sul. Da cidade também de Uruguaiana, no Rio Grande do Sul. Também da cidade de Santo Antônio de Jesus, lá na Bahia. Na Bahia de Todos os Santos. Também é dia nacional de manifestação e paralisações. Não sabia que tinha um dia especial para isso, né? É um dia nacional de manifestações e paralisações. Dia do operador de empilhadeira, hein? Que legal, tem um dia que é especial para o cara que comanda aquelas máquinas empilhadeiras, né? Que vai colocando uma coisa em cima da outra. Bacana demais. Parabéns a você, profissional de empilhadeira. Também dia do geógrafo hoje. Sabe o que é um geógrafo, Galo? Meu amigo Galo, geógrafo é um profissional da geografia que estuda a interação entre os diversos sistemas especiais, sistemas que podem ser sociais, econômicos, políticos, geológicos e biogeográficos, e etc, etc, etc. Também hoje é dia do estatístico, aquele cara que faz as estatísticas, entendeu? Que faz nas pesquisas, até as pesquisas eleitorais, qual é a estatística de tendência a eleger fulano ou ciclano?

0: Então, o homem é importante. Hoje, então, é o dia do estadístico. É, também hoje é o dia internacional, dia mundial da energia, de todos os tipos de energias, né? O termo energia, no contexto da sociedade humana e das humanidades, geralmente é usado no sentido de dos recursos energéticos e muito frequentemente refere-se a substâncias como combustíveis, derivados de petróleo, eletricidade, enfim, a energia em geral. Também é Dia Internacional dos Soldados da Paz das Nações Unidas. Soldados da Paz das Nações Unidas. Hoje é o dia deles. São as forças, na verdade, militares multinacionais instituídas pela Organização das Nações Unidas, com aprovação e objetivos designados pelo Conselho de Segurança das Nações Unidas para atuar em zonas de conflitos. Os homens da paz, os soldados da paz. Parabéns a todos os soldados da paz. No cristianismo, é dia de São Alexandre I de Alexandria, de Elia de São Clemente, de Santa Helena Dragaza, do Papa João Paulo VI. Papa João Paulo VI, hoje comemora-se o dia do Papa Paulo VI. E também da Santa Teodósia de Constantinopla. Os personagens hoje cristãos do dia 29 de maio, 29 de maio de 2026. Estamos começando, hein, gente? Está preparando o almoço aí? Vamos ouvir um forrozinho? Vamos? Eita, nós! Eu e o Sabiá!
1: Sabiá pediu pra cantar, mas
0: Ó, vai mandando um recadinho pra mim, no WhatsApp, vai.
1: Eu não quis.
0: Vamos conversar? Os corintianos já chegaram? Não tem corintiano hoje?
1: Sabiá não
0: Não?
1: sabe cantar meu canto.

0: solidão.
1: Opa!
0: What? O
1: que que tem? Hã?
0: Tem retrato dela na parede do meu
1: quarto. Tá lá, ó.
0: Tem saudade dela na parede do meu peito. Tem o nome dela tatuado no meu braço.
1: Eita.
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1: Vai cantando, vai cantando, vai dançando. Vai cantando, vai dançando, vai cantando, vai dançando.
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1: Tá aí, Rick Renner. Eita, nós é. Como é que chama esse trabalho deles aí? Hã? Brega demais, bom de dança, esse é. 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Que foi, Galo? Ah, tá tendo bastante coisa aí, né? Notícias políticas, né? Você vê como que é rápido as notícias, né? Um dia você está discutindo uma coisa, de repente você já está discutindo outra, né? A discussão de ontem foi em relação aos Estados Unidos. Estados Unidos classificar as organizações, né, as organizações criminosas aqui do Brasil como terroristas, e isso parece que vai mudar alguma coisa aí. Estão falando que o Brasil, a esquerda fala que o Brasil vai ter problemas com isso, e a direita fala que o Brasil vai ter soluções com isso, né? Eu acho que é mais solução, quanto mais gente combatendo o crime organizado, eu acho que é mais solução, né? Para uma situação que nos deixa inseguro. Quando a gente começa a ver os tentáculos do crime organizado, aí na política, né? nas empresas de investimentos, né? Você começa a ver lavagem de dinheiro para tudo quanto é lado, na música, até na música, viu? Até na música. Então o dinheiro, nas bets, né? Então você fica preocupado. Isso, uma grande nação como os Estados Unidos, que tem uma inteligência policial, né? Inteligência policial mesmo. Então, eu acho que é isso. Eu acho que vem a somar e não, né, a complicar. Acho que não. Não. Quem tem medo da polícia é bandido, não é isso? Pelo menos é. Não, quando a polícia nos aborda, sempre dá aquela tensãozinha e tal, né? Que você seja confundido com alguém, né, que você não conhece. Mas, em via de regra, a polícia é para defender o cidadão, né? Não é isso? Então, quanto mais polícia, melhor. Eu penso. Não sei se você pensa igual a mim. Aliás, poderíamos fazer uma enquete, né? Eu fiz uma enquete hoje, Galo, não sei se eu te contei, perguntando qual é o melhor time do Brasil. Né? Ninguém respondeu. Eu não sei por que as pessoas não responderam a minha enquete. Não entendi. Não entendi. Não, era com boas intenções. Boas intenções. Chegando aqui, Rio Negro e Solimões. Vai mandando um recadinho para mim, por favor. Por favor, você manda um recadinho para mim?

Aí, que legal, Rio Negro e Solimões. Você tá doido na hora do almoço dançar desse jeito aí, galo? O que tem nessa panela aí, galo? Hã? Carne moída com batata? Eu gosto, gosto, pode ser. Carne moída com batata, um arroz fresquinho. Eu gosto das coisas com alho, sabe, né? É, porque o alho, eu acho que o alho é gostoso, dá sabor na comida, né? O feijão eu gosto daquele com aquela folhinha. Como é que chama aquele negócio lá? Tem uma folha que você coloca, o feijão fica cheiroso, galo. Hã? Ah, não vou lembrar. Não vou lembrar. Não vou lembrar. Não lembro, galo. Como é que diz o caipira? Não me lembro. Não me lembro, não. E o futebol, hein, gente? Ei, futebol. 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Eu não vou falar do seu timão, porque as pessoas já pensam outra coisa. Não, você fala assim, não, ó, o seu time é um timão, pronto, já começa a falar que, né, que é outro negócio de outro time aí, que eu né, não gosto de falar do outro time aí, né? Nem mal, nem bem eu falo mais. É? Verdade, galo? Não, galo. Não, galo. Assim não, galo. Assim não. Eu fiz uma enquete, galo, para as pessoas apontarem o melhor time do Brasil. E ninguém votou. Ninguém votou. Eu não sei. Estão me boicotando no futebol. Aliás, o que nós temos de futebol hoje na televisão? Hoje. Hoje tem Sul-Americana. Ontem nós tivemos Sul-Americana, né? O Tigre venceu o Alonso Atlético, né? Não, que Alonso, Aliança Atlética, por 2-0. Tigre e Aliança Atlético. 2-0 o Tigre venceu. E já o Américo de Cali empatou com o Macará. Macará, não é isso? Foi isso, na Copa Sul-Americana. Só tivemos isso ontem. Não teve mais? Não. Ué, que mais? Quem mais jogou? Ah, tá, nós tivemos Libertadores, claro, Libertadores. O Cerro Porteño ganhou do Sporting Cristal por 2-0. O Palmeiras venceu bem o Júnior Barranquilla por 4-1, hein? Eu não tinha visto esse jogo, esse resultado não, galo, tô vendo agora. Poxa, o Palmeiras foi bem, hein? Palmeiras foi bem, jogando em casa. É time difícil de combater o Palmeiras. Tá difícil. Sei não, hein? Será que o Palmeiras vai levar título da Libertadores? Palmeiras a gente já sabe, não tem Mundial, né? Não tem, e cada vez está mais difícil de conquistar Mundial. Tá difícil. Palmeiras tem que estar muito bom para poder chegar lá e eu acho que dificilmente chega, né? Mundial quem tem, você sabe quem é, né? Só a nossa seleção que ganhou tudo. O time que ganhou tudo no Brasil, sabe qual é, galo? É o São Paulo. São Paulo foi o único time que já venceu de tudo. Qualquer campeonato você falar e venceu. Ele não tinha vencido até há um tempo atrás a Copa do Brasil, mas já é campeão também da Copa do Brasil. É isso. Time bom é assim, né? O Cruzeiro também fez bonito ontem. Ganhou de 4-0 do Barcelona. Como é que chama? Barcelona? Barcelona? Barcelona? Você não sabe, né, Galo? Fica quieto, Galo. Você não sabe nada. 4-0, caramba, hein, caramba, né? E o Boca Juniors perdeu do Universidade Católica por 1-0. A Libertadores, é isso aí e tal. Eu falei da Sul-Americana já falei. Legal. E hoje tem jogo, Gal? Tem jogo hoje? Tem. 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Hoje é dia 29 de maio. Nós vamos ter não tem jogo hoje? Não tem, Galo, verifique para mim. Ah, Brasileiro Série B, né? O Juventude e América de Minas jogam hoje. E pela Série D, o América do Rio Grande do Norte joga com o Central. É isso, só isso que tem hoje de futebol. Tá fraco de futebol hoje. E o 15 joga amanhã, hein? 15 joga amanhã, nós vamos estar a partir das 17 horas. Estaremos no Barão da Serra Negra, eu, Rogério Silvino. E João Mendonça volta amanhã, hein, gente? Não tem desculpa, João Mendonça estará amanhã com a gente do Barão da Serra Negra. Esteja ele com voz ou sem voz. Se tiver sem voz, ele vai estar junto do mesmo jeito. Não quero saber. João, não enrola, hein, João? Amanhã é dia de jogo, dia da gente... Aliás, o 15 vem bonito na praça, né?
líder isolado e a gente vai estar com o 15. Com o 15. Beleza? Tudo certo? Cadê meu grupo do WhatsApp? Tá por aí, Galo? Tá? Já vou pro grupo. Depois? Por que depois? Por que não pode ser agora? Hã? Por que não pode ser agora? Não? Ah, então a gente já volta. Quem manda não sou eu. Eu sei, Galo. Pelo amor de Deus, Galo. A César e Paulinho chegando aí às 11 horas e 59.

0: Sassari Paulinho, briga mais não larga, né? Quem tem mulher bonita tem problema, quem tem mulher feinha tem problema também. Não existe mulher feia, galo. Você que bebe pouco? Não, tô brincando, hein, gente? Tô brincando. Pelo amor de Deus, hein? Mulherada, só de ser mulher já é bonita. Não vem não, vem não. Comigo não tem essa não. Vamos pro nosso WhatsApp. WhatsApp chegando por aí. Galo. Galo, quem falou com a gente, hein? Vamos ver quem falou com a gente. Ai, meu Deus do céu. Tô até com medo hoje, galo. Tô com medo porque... os corintianos estão sem paciência, eles estão vindo de uma derrota aí na Libertadores, apesar de ter classificado, né, o time está em... Sabe quando o time está na subida, de repente ele começa a descer? E a descida parece que é mais fácil do que a subida, né? Quando você começa a descer, já viu, a própria lei da gravidade já te empurra para baixo, né? Eu, hein? Tô louco, né? Os corintianos, é que responda isso, eu não sei nada, não. Quem passou mais cedo por aqui foi Xande Prado que tá lá no litoral fazendo show um atrás do outro, muito show. Xande Prado, o maior sucesso aí do litoral, e tá postando música também aí no... Como é que chama esse aplicativo do Xande Prado aí? É? Que ele põe... Spotify. Oh. Spotify. Quem mais está comigo aqui? Ana Maria Zacarias, bom dia, tudo bem, minha amiga? Agora já é boa tarde, né, galo? 12 horas e 3 minutos, já é boa tarde. Boa tarde, então, Ana Maria Zacarias, com alegria, com alegria. Ela diz o seguinte, 29 de maio, né? Que a fé em Deus fortaleça o seu coração e que este dia seja abençoado com paz e harmonia. Feliz sexta-feira para você também, Ana Maria. Ana Maria Sartori por aqui também. Como que é? Como não tem corintiano? Ah, tem? Tem corintiano hoje? Hoje tem corintiano por aí? Tem? Ana Maria Sartori. Eu fiquei sabendo, ontem que eu fiquei sabendo, galo, que Ana Maria Sartori fez aniversário esses dias. Meu Deus, galo, como tá alto seu microfone aí. Baixa esse microfone. Ana Maria Sartori fez aniversário, eu vi uma foto dela passando pela internet, quando você está ali, passando ali no Instagram, né? Eu nem sei mais se eu fico vendo Instagram, se eu fico vendo Facebook, os dois se misturam, quando você vê, ou até o próprio YouTube também, você vê, tem aqueles vídeos rápidos agora no YouTube também, né? Mas em um desses vídeos eu vi que a Ana Maria estava comemorando o aniversário dela com um bolo de chocolate, galo, olha que coisa, bolo de chocolate, nem nos convidou, nem falou que era aniversário para nós, nem nos convidou e nem dividiu o bolo com a gente. Deu bolo em nós com o bolo. mas tá tudo certo, viu? Tudo certinho. Parabéns pelo seu aniversário, tá? Não, não era bolo do Corinthians, era bolo de chocolate. Não tem bolo de Corinthians. Quem que faz bolo de Corinthians, galo? Você tá louco, rapaz. Nem esse. Ela falou que está aqui ouvindo nós. Ai, ixi, tá bom, que legal. Muito obrigado, viu, Ana Maria Sartori, por você ouvir a gente. ela que mora em Tanquinho, galo, Tanquinho. Não sei também. Rogério Silvino mora lá também, tá certo. Valentim Cheiroso também mora lá. Ei, Valentim Cheiroso, nunca mais falei com o Valentim Cheiroso. Depois que ele nos deixou, foi embora. Nós ficamos sem o Segura Pião. Olha quem está por aqui, Julião. Julião, está de folga hoje? Já está no 5x2? 5x2? Não? Ainda não? Não foi promulgado ainda 5x2, entendi. Fala, Julião!
1: Bom dia, Gilson, bom sucesso, estamos bom dia, aqui. Amigos ligados na interiorana.
0: É nóis!
1: Manda pra nós a música aí do trio Parada Dura, epa. Gilson, vivendo aqui no mato, e vai pra todos que estão ligados aí, um grande abraço a todos e bom final de semana.
0: Essa é clássico, né? Mas ele completa ainda a mensagem. Fala, Julião.
2: Vem, tá enrolando demais pra trocar as modas que eu peço.
0: Ixi,
2: ele tá vai vendo? Ver só onde ele vai parar.
0: É o galo.
2: Ou torcer o pescoço desse galo velho e jogar na panela com quiabo.
0: Aliás, vamos. Tem uma mulher torcendo, viu, galo? Tem uma mulher aí, sorta, uma loira. Loiaça. torcendo pescoço de galo. Estou falando para você, galo. Torcendo pescoço de galo. Ela pega o galo, pega o pescoço do galo como se ela estivesse pegando... É. Sei lá, uma corda, vai. E torce, galo, torce. Principalmente, e pintinho também. Ela pisa em cima dos pintinhos com tamanco, com salto 25. Ela pisa na cabeça dos pintinhos. Você sabe que pintinho, os pintinhos são injustiçados, sabia, galo? Sabia? Você sabia, claro que você sabe. Quando o pintinho nasce numa granja, a granja que vende ovos, galo, vende ovos. Daí tem a galinha. E eles reproduzem, né, as galinhas, para elas, galinha nova, para dar ovo novo, certo? Daí, quando eles fazem a separação, e tem muita gente, inclusive é uma profissão muito bem paga, é você separar o pintinho macho do pintinho fêmea, que vai virar galinha. O pintinho macho vai virar galo, não é galo. E o pintinho fêmea vai virar galinha, que vai botar ovo. Daí eles contratam um profissional, né? E o profissional fica olhando só se é macho ou fêmea. Macho ou fêmea. Então vai nascendo os pintinhos lá na chocadeira. Daí eles pegam, olha, é macho. Não, é fêmea. É fêmea, fica. É macho, vai para um triturador, gente. Então vocês estão achando que a mulher loira lá amassava pintinho com o tamanco, ela fazia um negócio ruim. E as granjas que jogam esses pintinhos no triturador para virar ração? É verdade, isso acontece. Nas granjas acontece isso. Eu dá uma dó, né? Imagine, né? O cara, o pintinho, ele torce para ser pintinha, porque se ele for pintinho, ele vai ser triturado. Que judiação, né? O que o Júlio pediu mesmo? Ele pediu Trio Parada Dura, Vivendo no Mato. Acho que é isso, deixa eu colocar aqui, deixa eu... Trio Parada Dura. Cadê o Trio Parada Dura? Vivendo aqui no Mato. Tá aqui, legal. Junto com quem, galo? Hã? Zé Neto e Cristiano. Tá aí. Julião pediu e vai ouvir aqui.
3: Honra demais cantar com o Trio Parada Dura, né?
4: Que prazer.

0: Zé Neto e Cristiano.
1: Aí.
0: E a participação especial. É, participação especial do nosso galo. Valeu, valeu, valeu, valeu, valeu, valeu demais. 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Não tem mais ninguém pedindo música, né? Não tem. Sabe por que as pessoas não pedem música aqui? Porque a seleção que a gente faz, Galo, é sensacional. Eu sei que você não faz. Eu que tenho que me virar aqui, rapaz? Não vem com essa, não? Cadê a música que eu tinha selecionado? Eu tinha selecionado uma música aqui, cara. Não vem me enrolar, não. Tava aqui.
2: Essa aqui é pra matar a saudade.
0: Essa é. Essa é pra matar a saudade, hein? Vem comigo! Zé Ricardo e Thiago.

0: Que legal, que legal! Bruno Marrone! Feriado nacional!
1: Brasil!
0: Vem Copa do Mundo aí, hein? Que legal, que bacana, né? Que bacana. Copa do Mundo tá chegando, nós vamos torcer muito, Galo. Nossa Senhora! Ai, essas músicas deixam a gente até cansado, Galo. Tô falando pra você, fiquei cansado. Tem alguém dando um recadinho pra nós aí no nosso WhatsApp do grupo da Interioranda. Ainda falando comigo, me perdi aqui, Galo. Pode voltar aqui. Volta tudo de novo aqui. Eu vou dar recado que já me deram, quer ver? Ó, Jorge Bolto por aqui. Bom dia, Gilson, bom sucesso. Boa tarde já, né, Jorge? Boa tarde. Já era meio dia e quatro quando você deu um bom dia aí. Ana Maria, obrigada, Gilson. Obrigado, Gilson, bom sucesso. Não há de quê, viu? Rogério Silvino tá por aí também, Rogerião. Ei, Rogério, tremendão de tanquinho. Não, é, tremendão de tanquinho. Gilson, deixa eu ver o que tá falando. Gilson, bom sucesso. A corintiana aqui merece uma camiseta da rádio. E fiz aniversário e ainda faço seu programa ficar mais alegre. Com certeza, você merece. Ó, já vou separar a camiseta e pedir pro Rogério Silvino te levar. Pode ser? Daí você cobra dele lá, tá? Entregue vai ser entregue. Amanhã é sábado, nós temos... É, amanhã nós temos futebol junto. Rogério tá aí, convocado a levar a camisa da Interiorana para você, tá bom? Você merece sim. Muito obrigado também por você me ajudar a fazer o programa aqui, tá? Sem vocês, infelizmente, não tem graça fazer programa, viu? Se eu não tiver gente no WhatsApp, eu desisto, Galo. Falo para você. Se não tiver parceria, tô fora, meu. Tô fora. Se os corintianos não tiver comigo, tô fora. A Julião tá dando um recado aqui. Fala, Julião.
2: Aí, Gilson, bom sucesso.
0: Diga.
2: Se der tempo,
0: vai dar.
2: Toca pra nós aí, D'Angelo e Leandro, a música Do Jeitinho Que Nós Quer. Valeu, vai pra todos que estão aí ligados.
0: Legal, D'Angelo e Leandro, que é a dupla de Iracemápolis, não é não? Hã? Acho que é, né? D'Angelo, acho que eles não cantam mais, né? Acho que não, né? Puxa, que pena, né? Dupla muito boa, D'Angelo e Leandro. Deixa eu ver se eu tenho ela aqui. É, não sei o que lá que nós quer, né? É o que nós quer? D'Angelo e Leandro. Eu achei o D'Angelo e Leandro aqui agora. Do jeitinho que nós quer. Achei aqui. Vamos tocar já, Galo? Vamos embora então. Já achamos. Vai-se embora. Do jeitinho que Julião quer. Eita, nós. É baile.

0: Aí, D'Angelo e Leandro, aqui na Interiorana, do jeito que nós quer, galo. Sexta-feira e forró combina, né? Não combina? Combina, combina demais. Juliano César, chegando por aqui, vamos cantar? Vamos cantar.
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0: Aí não, né?
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Ó, não quer nada comigo, galo. Ó, vaza, tá? Vaza. Ei, mês que vem só tem quermesse pra tudo quanto é lado. Tem quermesse.

que bom. Bom demais. 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A mulher vai, a mulher ele comemora no dia 8 de março, agora namorada e dia 12 é outros 500. Você tá doido? 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Até eu acho que é algo estratégico esse negócio do Dia dos Namorados e na véspera do Santo Antônio, que é santo casamenteiro. Eu acho que é mais ou menos, entendeu? Toda namorada que sai com o namorado no Dia dos Namorados quer ganhar uma aliança de compromisso ou um pedido de casamento. Por isso que no dia seguinte é dia de Santo Antônio, o santo milagreiro, o santo que faz com que as pessoas... Casamenteiro, né? Casamenteiro, se casam. E é feriado em Piracicaba, inclusive. 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Do jeito que você me olha, você... Você o quê? Você me alucina. João Paulo e Daniel chegando por aqui. E aí? Você tem fogo? Tem fogo? Tem fogo?

0: Paulo e Daniel, João Paulo, João Paulo e Daniel. Fogo de amor. E aí? Acendeu o fogo aí? Botou a panela de feijão pra ferver? Acabou assim, Galo? Você não pode cortar assim, Galo. Eu fico, me pegou de surpresa aqui. Hã? 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Vai fazer um uniforme, pode ser até para jogo de bocha. Que agora a interiorana cobre jogo de bocha também. Nós temos nosso narrador de bocha, como é que ele chama? Valdir, né? O Valdir e o Tomás. O Tomás é o comentarista, né? ideia maluca, né? Ideia maluca. Mas foi legal, tivemos boa audiência, né? Passou dos 70 anos, você já pode competir lá no jogo de bocha. 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tarde. Deixa eu ver aqui, Galo, sai da frente para eu ver essa tabela. E o 15 está no grupo A14, grupo A14 do Campeonato Brasileiro, aí, Série D, quarta divisão, né? E o 15 está bonito na praça, porque ele está com 16 pontos em primeiro lugar. Noroeste é o segundo com 11 e o 15 pega o Noroeste. Eu acho que ninguém mais alcança o 15, hein? Nós estamos na nona rodada, será que tem? Quantas rodadas tem, Galo, você sabe? Deixa eu ver aqui na primeira fase, quantas rodadas tem? Só tem 10 rodadas, então essa é a penúltima rodada. O 15 vai enfrentar o Noroeste, clássico, hein? Porque o Noroeste sempre joga com o 15 em outros campeonatos. Então o 15 tem 16 pontos, o Noroeste tem 11. Velo Clube, nosso vizinho, tem 10. Sampaio Correia, do Rio de Janeiro, tem 9. Nova Iguaçu, 9. Maricá, 8. Então os times do Estado de São Paulo estão bonitos, né? 15... 16, Noroeste tem 11, Velo Clube 10, são os três times que jogaram contra os três times do Rio de Janeiro. Daí no Rio de Janeiro, se acabasse o campeonato, essa primeira fase agora, vou falar para você, só o Sampaio Correia se classificaria. E os três do estado de São Paulo, que está no grupo do 15, praticamente estão classificados, né? Não, tem Nova Iguaçu, ó, o Maricá pode, dependendo do jogo, o Maricá pode virar, é verdade. Ele está lanterna, mas ele pode até classificar pela proximidade da pontuação. Só o 15 é que está bem isolado em primeiro lugar e dificilmente alguém vai alcançá-lo, viu? Se ele ganhar em casa do Noroeste, aí pode se considerar que o 15 está super classificado. Mas classificam 4, né? De cada chave, depois tem os jogos, bababá, bababá, legal. Legal, esse campeonato é bacana, viu? Tem time bacana. Gostei desse campeonato. E o 15 se saiu muito bem até agora. Então nós vamos estar acompanhando o 15 de Piracicaba e Noroeste amanhã a partir das 5 da tarde, hein? Não perca, não perca. Se tiver televisionado, você assiste na televisão, mas ouve pelo celular a interiorana. É bacana você ouvir interiorana. A gente fica todo feliz. Cada vez mais. Legal? Legal, Galo? É isso? É isso? É isso, só isso. Tem alguma coisa para falar? A Margarida está falando 12 do 6, o que que é? Ah, tá, dia dos namorados é dia 12. Tá vendo, Galo? Você nem sabe que dia que é o dia dos namorados, como é que fica essa história? Tá bom, se é sexta-feira, melhor ainda, né? Melhor ainda. Sexta-feira já é o Dia Internacional do Beijo. Imagine sexta-feira, Dia Internacional do Beijo, sendo o Dia dos Namorados. Meu Deus, é isso, Galo, vai ser pra todo lado. Fala, Julião tá por aí.
1: Sucesso, se der tempo, não sei que horas vai terminar o programa.
0: É uma da
1: hoje
0: tarde.
1: Hoje eu tô de folga.
0: Puxa, tá na 5x2
1: então
0: já.
1: Então tô aqui curtindo a interiorana.
0: Legal.
1: Gostaria de ouvir a música aí, Diego, Vitor e Hugo, a música Infarto, vai para todos que estão aí ligados.
0: Ah é? Tem uma música chamada Infarto? Meu Deus. Segura aí, não é essa aí não, Galo. Ele falou agora, Infarto com Quem que ele falou que é, Galo? Eu já esqueci. Hã? Hugo e Diego? Hugo e alguém. Hugo e alguém. Deixa eu ver. Infarto. Deixa eu botar aqui. Hugo. Vamos ver se eu acho. Parará, Diego e Vitor Hugo. É Vitor Hugo. Agora entendi. Diego e Vitor Hugo. Infarto. Julião pediu, vai ouvir aqui. Agora são 12 horas e 46 minutinhos. 12h46. Você está na interiorana, tá bacana demais.

0: Aí, Diego e Vitor Hugo, infarto, né? Diz que a parte mais sensível... Diz não, né? Quem disse isso foi Moacir Franco. Ele disse o seguinte, que a parte mais sensível nossa, né, de sentimentos, não é o coração, é o ombro. Né? Ele diz que é o ombro, porque o ombro você pode dar o ombro para ela chorar, para se lamentar e também para se encostar. Né? Diz que o mais sensível é o ombro. Moacir Franco falou isso aí. Ele é bom demais, né? Bom demais. Mas hoje sextou, gente. Sextou.
1: Joga a mãozinha pra cima.
2: Joga a mão pra cima, quero ver.
3: Juntou.
0: 12 horas e 50 minutos.
4: Ele diz que é gostosão e se acha bonito. 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
0: Eu não disse nada disso, Galo. Galo, não falei nada disso.

Aí, juntou, deu moda. É isso aí, Mateuzinho, Alex e Medina e o Tássio. Cantam muito. Juntou, deu moda. Por falar em moda, em forró, né? Eu estava acompanhando algumas críticas para o padre Alessandro de Campos. Conhece o padre, né, Alessandro de Campos? É, o padre bonitão lá que usa chapéu branco, calça branca apertada. Ele fala que ele trata as pessoas que gostam dele de véia. Ele fala que só véia que gosta dele. E tem véia, e onde ele vai, as véias vão tudo, né? E ele foi muito criticado nas redes sociais porque ele gravou uma música, um forró aí, né? Um forró da, como que é, dar um cheiro nela, alguma coisa assim, né? Acho que era isso. E ele foi bastante criticado. E até eu critiquei. Ah, não, não, para de ficar cantando essas modas aí, essas modas pecadoras aí. Daí ontem eu assisti uma explicação dele e eu fiquei com... Fiquei com pena, fiquei com dó até, das coisas que eu pensei do padre. Ele explicou que quando ele era criança, ele queria ser ou cantor ou padre, né? Ou as duas coisas. E ele tem uma avó, a avó dele gostava demais dos forró, e ela cantava, botava o disco na vitrola e toda a criançada acompanhava a vovó, e a vovó era... Então quando ele canta essas músicas, são músicas do tempo da avó dele, e ele lembra da avó e tal, e quando ele vê uma senhorinha e tal, ele tem no coração dele uma emoção, porque ele lembra da avó dele, ele é muito ligado à avó dele. E quando proibir ele de cantar, porque ele é padre, cantar as modas, e ele faz isso nos shows, ele não faz isso dentro da igreja, disse ele, ele ficou muito chateado, muito triste, né? Muito triste das pessoas não entenderem esse ponto. A letra, às vezes, a gente até acha meio que absurda para o tempo de hoje, mas naquela época não havia maldade, né? A maldade acho que era menor nos corações, né? E o padre, falando dessa forma, realmente eu fiquei com dó. Falei, pode cantar, padre. Vai, canta, padre. Canta. Canta. Como é que chama a música dele? Hã? Um cheiro na vizinha. Vamos cantar com o padre, então. Vai, padre. Tá desculpado, padre.

Aí, eita nós! Ah, Padre Alessandro Campos. Tá bom, né? Tá bom. Maldade tá nos olhos de quem, né, acha que tem maldade. O padre tá cantando, tá feliz, tá fazendo a turma toda cantar. Tá bom, gente. Não é padre, não é santo, não. Padre é padre, santo é santo. E o ritmo da música é que faz, né, a gente se apegar à música. Às vezes a gente nem presta atenção na letra, a gente tá dançando, né? Não tem problema, não. Tá bom. É, com boas intenções, tudo é válido, né? Ou quase. Que foi, Galo? Tá na hora da gente ir embora? Que pena, né? Tá tão gostoso cantar as músicas aqui. Hã? Nós temos que almoçar, eu tô com fome, eu sei. Você tá com fome, vambora, né? Gente, agradecendo a você que esteve do outro lado aí, muito obrigado, viu? Gratidão demais, sem vocês não tem programa. É isso aí. Agradecendo a Tucas Pizzaria, também a Roberto Uniformes Esportivos, e ao Rogerão é da RS Mecânica, lá em Tanquinho. Muito obrigado por vocês estarem com a gente. Gratidão gigante, tá? Gigante mesmo. Vamos embora. A gente volta aí na segunda-feira. Tchau.

0: 13 horas e 3 minutos.
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5: Alô, meu Brasil! Chegamos com mais um Baú Sertanejo. Coisa boa estar com você, gente. A partir de agora, você está aqui no nosso Baú Sertanejo. Obrigado pela tua sintonia, pela tua audiência. Estamos chegando com mais um Baú Sertanejo. Alegria, alegria. 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
2: 13 horas e 22 minutos.
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0: Mais um modão chegando aqui no nosso Baú Sertanejo. Aumenta o som.

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2: 13 horas e 39.

0: 9 minutos.
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0: 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Não sai daí não, daqui a pouco tem mais aqui no baú.
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2: 13 horas e 58 minutos.
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2: 14 horas e 14 minutos.
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0: Valeu, gente! Depois do intervalo, a gente tá aqui de volta com o Baú Sertanejo. Aumenta aí o som pra você conferir.

0: 14:30.
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7: Boa tarde.
8: Muito boa tarde pra você. A sexta-feira chegou, o finalzão de semana. Como que você está? Tudo bem? Muito prazer, Johnny Silva. Hoje, 29 de maio de 2026. Vamos que vamos. Finalzinho de mês. Ah, e aí? Tá aprontando o que por aí, hein? Prazeraço, Johnny Silva. Começando por aqui, mais uma tarde mais que demais. Finalzão de semana gostoso que iremos passar junto aqui. Essa tarde maravilhosa. E vamos com muita música boa, muita descontração, muita alegria. Vamos começar muito bem a nossa tarde aqui com o P do Pecado. Sabe com quem, né? Menos é mais, com Simone Mendes.

0: Simone Mendes.
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0: Que coisa linda, hein?
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0: Gratidão!
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2: 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Que
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a nossa tarde mais que demais. Tá aí o Calvin Harris. Passou por aqui a Manu Batidão com o Guilherme Benuto. Uma super sequência pra você neste finalzão de semana. Uma alegria total em ter você sempre com a gente. Pra você que tá aí dando rolê na cidade. Pra você que tá nas padarias, nas pastelarias, nas cafeterias. Sempre dando um moralzão pra gente. Chegando por aqui o Zé Neto e Cristiano.

0: finalzão de semana mais animado do Brasil, tá aí a Manu Batidão. Passou por aqui o Rick Renner. Vamos para um breve intervalo comercial. É um intervalinho pequenininho, tá? Já já estou de volta.
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2: 14 horas e 56 minutos.
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0: Chegando por aqui o Hugo e Guilherme, com a participação do Wesley Safadão. Mentirosa, é a nossa tarde mais que demais.

É a cantada boba, Jorge Mateus, aqui na nossa Tarde Mais, que é demais, aqui na melhor rádio do Brasil. Quero mandar um abraço especial aí pros motoristas de aplicativo, sempre sintonizado aqui na nossa Tarde Mais, que é demais, aqui na nossa rádio predileta. Um abraço pra você, tá bom? Interaja com a gente aí nas redes sociais, pelo nosso Insta, pelo nosso Facebook, também pelo nosso site. Chegando por aqui, Elton John, Dua Lipa, na nossa programação. Vem com a gente!

0: 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Maravilha!
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0: sucesso garantido. É Marília Tavares aqui na nossa programação, aqui na nossa Tarde Mais, que é demais. Antes você curtiu aqui o Grupo Menos é Mais, abrilhantando aqui essa tarde, né? A tarde gostosa, maravilhosa de sexta-feira, finalzão de semana. Vou para um breve intervalo, mas já já eu volto.
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2: 15 horas e 21 minutos.
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0: Agora é a vez do Bruno Rosa com Jorge Matheus, aqui na nossa tarde.

0: Seja muito bem-vindo à nossa tarde. É a nossa tarde mais que demais. É o Gustavo Lima a morar neste motel. Passou por aqui uma neva com a participação do Nat Roots. Gente, a nossa tarde tá gostosa, né? Finalzão de semana, tudo combinando certinho. E aí, o que, que você tá aprontando por aí, hein? Conta pra gente. Tá chegando por aqui a Simone Mendes. Me ama ou me larga?
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0: tá gostando da nossa tarde? Tá maravilhosa, né? Muito obrigado pela sua audiência, onde quer que você esteja. Tá aí o Zé Neto e Cristiano. Antes você curtiu aqui o Sorriso Maroto. Vamos para um breve intervalinho, mas já já eu tô de volta. O próximo bloco tá recheadíssimo de muita coisa boa pra você.
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2: 15 horas e 47 minutos.
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0: Seja muito bem-vindo à nossa Tarde Mais que Demais. Chegando por aqui, sol nos olhos com o Jorge Matheus. É a tarde mais animada do Brasil. Sexta-feira, finalzão de semana. Que maravilha, vamos juntos.

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orçamento você curte aqui na nossa Tarde Mais Que Demais, nesta sexta-feira maravilhosa. Tá aí o Bruno Rosa, com a participação do Israel e Rodolfo. Fio, fio, passou por aqui o Traje a Rigor, nós vamos invadir a sua praia. Aqui também a gente relembra, né? Vamos juntos, porque a Tarde Mais Que Demais está recheadíssimo de muita coisa boa pra você. Chegando por aqui o Eduardo Costa, Me Ajude a Te Esquecer. Vamos juntos, é a nossa tarde, é a tarde mais animada do Brasil. Sim.

0: o poder. Pra finalizar com chave de ouro, a nossa tarde mais que é demais dessa sexta-feira, tá aí o Felipe Araújo com a participação do Luan Pereira aqui na nossa programação. Muito obrigado pelo seu carinho, pela sua audiência. E antes passou por aqui o Nico Moon. Ah, sempre muito bom ter você aqui, tá? Ó, a nossa tarde mais que é demais está ficando por aqui, mas voltaremos aí na edição especial de finalzão de semana. Não saia da sintonia, chegando a super atração pra você. Até lá, se Deus quiser. Um ótimo final de semana pra você. Tchau, tchau.
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0: 16h24.
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1: 16 horas e 30 minutos.
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0: João Gomes, MC do Juan, palmas, faz barulho aí!
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0: nossos ídolos Guilherme Santiago
1: e Selawana.
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3: É, eu também tô curtindo com você essa linda canção aqui no Arena Sertaneja. Obrigado pela audiência, onde quer que você esteja aqui curtindo o nosso programa.
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4: 16 horas e 48 minutos.
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3: O sertanejo universitário, os clássicos e, claro, tudo aquilo do sertanejo rolando aqui na Arena, na edição do programa de hoje. O programa continua.
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1: O melhor da música sertaneja passando aqui no programa Arena Sertaneja na edição de hoje. Tudo de bom pra você na audiência, onde quer que você esteja curtindo o nosso programa. Obrigado pelo carinho de sempre.
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2: 17 horas e 7 minutos.
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1: É, pra ficar ligado a todo instante com o melhor do sertanejo universitário no seu dial, é aqui, ó, no programa Arena Sertaneja, todo dia.
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1: Vem, vem.
0: Israel e Rodolfo.
1: Guilherme Veloso. Boa demais.
0: Vamos nessa.
2: E aí, moçada?
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1: É música sertaneja pra você curtir a beça todo dia. 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Compartilha pros seus amigos que todo dia tem o Arena Sertaneja aqui no seu dial com o Jonatas Gonçalves.
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2: 17 horas e 25 minutos.
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1: O melhor do sertanejo universitário, sempre neste horário com o Jonatas Gonçalves, todo dia tocando o melhor da música sertaneja pra você.
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1: O melhor da música sertaneja, do jeito que você gosta, do seu artista predileto. Tem os lançamentos para você ficar por dentro das novidades e tem também o que foi sucesso em evidência ainda rolando por aqui no programa Arena Sertaneja.
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2: 17 horas e 44 minutos.
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0: 17:54.
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5: Sextou, hein, gente? Sexta-feira. Tudo beleza? Tudo certo? Eu sou o Kleber Salles. Hoje, dia 29 de maio já, hein? 29 de maio de 2026. Mais um mês que estamos concluindo com sucesso. Eu espero que o mês de maio tenha sido, né, tenha sido bacana, tenha sido legal para você que nos acompanha aí em casa, no trabalho, no carro, onde quer que você esteja, viu? Bora então, mais moda chegando, é o melhor da música sertaneja, você ouve aqui no nosso Onda Sertaneja. Tá chegando aqui a nossa primeirinha de hoje, para você que se liga aqui na melhor rádio, aqui só toca moda chonada, hein? Então, vamos embarcar nessa, aqui na nossa sexta-feira, 29 de maio de 2026. Onda Sertaneja já tá no ar, meu filho. Já vamos carcar aqui a nossa primeirinha de hoje. Segura que a moda é boa!

0: 18 horas, em ponto.
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5: Sextou, hein, gente? Sexta-feira. Tudo beleza? Tudo certo? Eu sou o Kleber Salles. Hoje, dia 29 de maio já, hein? 29 de maio de 2026. Mais um mês que estamos concluindo com sucesso. Eu espero que o mês de maio tenha sido bacana, tenha sido legal para você que nos acompanha aí em casa, no trabalho, no carro, onde quer que você esteja, viu? Bora então, mais moda chegando, é o melhor da música sertaneja, você ouve aqui no nosso Onda Sertaneja. Tá chegando aqui a nossa primeirinha de hoje, para você que se liga aqui na melhor rádio, aqui só toca moda chonada, então vamos embarcar nessa, aqui na nossa sexta-feira, 29 de maio de 2026, Onda Sertaneja já tá no ar, meu filho, já vamos carcar aqui a nossa primeirinha de hoje, segura que a moda é boa!

Almir Sater aqui no nosso Onda Sertaneja Estradeiro. Eita, moda boa, hein? Música bonita, você ouve aqui. Teve também um Mantimento e a Saia, né? Aqui no nosso Onda Sertaneja. As músicas que todo mundo curte, você, claro, sempre curte também por aqui. Tocam aqui, né? No nosso Onda Sertaneja. Tá chegando agora Lourenço e Lorival com Cabana. Ótima sexta-feira para você que nos acompanha aqui no Onda Sertaneja.

0: o Iguaçu e Cianorte, é isso? Ah, Soldado Sertanejo, hein? Fechando mais uma sequência aqui do nosso programa, primeira sequência, na verdade, do Onda Sertaneja desta sexta-feira. Sexta-feira chonada, hein? Sexta-feira de muito modão por aqui. Daqui a pouco a gente está de volta com mais Onda Sertaneja no seu rádio. Só as melhores você curte com a gente, viu?
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2: 18 horas e 29 minutos.
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2: 18 horas e 32 minutos.
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0: As mais especiais, as músicas que falam da roça, do sítio, né? Você ouve aqui no nosso Onda Sertaneja. Ó, pra gente abrir essa sequência, vamos ter o Leôncio e o Leonel com Adeus Campina, né? Célia Coutinho e Rogério Cardoso, também aqui no nosso programa, Margarida e Aparecido. E o César Menotti e Fabiano vão passar por aqui também, viu? Só as melhores modas sertanejas de todos os tempos.

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0: Fabiana.
1: Caramba.
0: Obrigado, menina.
1: Resolvinote, Fabiana.
2: Realizando mais um sonho aqui hoje, viu?
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0: É o Tião Carreiro com o Malandro da Barra Funda, no nosso Onda Sertaneja desta sexta-feira. É, não acabou ainda não, meu filho, ainda tem mais, hein? Tem mais moda chonada, mais moda arrumada pra nós tocar aqui pra você curtir no nosso Onda Sertaneja. Um abração pra todos os motoristas, né, que estão ouvindo a gente. Você, meu amigo agricultor, né, que tá curtindo o nosso programa também, tá ligadinho aqui no Onda Sertaneja. Meu muito obrigado pela sua companhia.
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0: Matão e Matias aqui no Onda Sertaneja. Pedaço de Minha Vida, Matão, Matias e Wilsinho. Agora sim, né? Pedaço de Minha Vida fechando aqui mais uma sequência. E daqui a pouquinho eu abro a segunda hora dessa sexta-feira, hein? Do nosso Onda Sertaneja, o seu programa de modão chonado. Aqui a gente toca só as melhores músicas sertanejas de todos os tempos, hein? Não saia daí!
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2: 18 horas e 53 minutos.
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0: Onda Sertaneja de volta por aqui e com muito mais moda boa, né? A seleção de músicas sertanejas do seu rádio, a melhor seleção, né? Você ouve aqui na programação número 1 desta super sexta-feira. Você participa comigo sempre através das redes sociais aqui da rádio, né? Sempre mandando aquele alusão todo especial, todo, né? É maravilhoso pra gente. Quero agradecer, viu? Inclusive a audiência, as mensagens que a gente recebe. Olha, muito obrigado mesmo. A quantidade de participações aqui é enorme, né? Dombar e Donzete abrindo aqui essa sequência. Inquilina de Violeiro.

0: Com muita alegria, convidamos para cantar com a gente nossos amigos Jades e Jadson, a nova geração de violinos. Chega junto, moçada!
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0: obrigado.
1: Milionário e Marciano cantando duas em uma, né? Meu Desespero e Amor Clandestino, aqui no nosso Onda Sertaneja. Lelis e Lennon, Rio e Canoa, passou por aqui também. E o Duduca e Dalvan com Meus Pedaços, hein? Rapaz, é só moda boa por aqui. Agora tá chegando Edson Borges, Lembrança de um Tempo Distante. Vamos curtir? Então, aumenta o volume aí, que essa moda é daquelas especiais, hein? É daquelas que a gente sente no coração.

0: Pagode. João Mulato e Pardinho, Pagode Quente, aqui no Onda Sertaneja, fechando mais um bloco pra você, mais uma sequência especial, hein? Teve Leandro e Leonardo, que passou por aqui também, Eu Juro. Mais uma linda canção, né? São músicas especiais para você que nos acompanha. Daqui a pouquinho eu volto trazendo a última sequência do Onda Sertaneja dessa sexta-feira, hein? Sexta-feira chonada!
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2: 19 horas e 24 minutos.
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2: 19 horas e 26 minutos.
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0: É, rapaz, é o nosso Onda Sertaneja com mais músicas chegando. Já estamos na reta final do programa de hoje, né? Já estamos no finalzinho dos finalmente aqui do Onda Sertaneja. Abrindo essa sequência tem Ramiro, Viola e Pardini com a Farra do Ferreirinha. E na sequência o Duduca e Dalvan de volta aqui para cantar agora Mulher Maravilha no nosso Onda Sertaneja desta super sexta-feira. Só as melhores músicas você ouve aqui. Música.

0: Delmir e Delmon aqui no nosso Onda Sertaneja, rapaz. Hoje só resta a saudade. Ai, ai, ai, saudade. A gente tem umas saudades boas, tem outras saudades que machucam, né? É, tem vários tipos de saudade, né? Daqui a pouquinho tem mais uma super atração no seu rádio, mas enquanto isso a gente vai fechar aqui o nosso Onda Sertaneja com Marco Brasil, O Sentido da Vida. Marco Brasil trazendo esses versos pra gente aqui no Onda Sertaneja. Depois tem Zilo e Zalo.
1: Olha que já deixou muita gente comovida. Fala sobre um homem que achava que na sua vida muitas coisas para ele não fazia sentido. É a história de um fazendeiro, um homem sem coração, mas que um dia pagou caro pelo seu desprezo e a sua ingratidão. Dos 4 filhos que teve, 3 ele trazia na palma da mão, com carinho e muita bula, e o outro era a caçula, que seria sua sina. Só porque ela era menina, ele não escondia sua decepção. E para todos ainda dizia que filho tinha que ser homem, que era para ajudar o pai na lida e que um dia seria dono do seu próprio chão. E que filho e mulher era um atraso de vida, além de não servir para a lida, não saberia dar ordens e jamais poderia um dia ser um patrão. Em todo canto que ia, os 3 filhos ele levava, só que a menina ele desprezava. E ela, entristecida, chorava escondida, em seu canto ficava, sabendo que o maior erro da sua vida era ter nascido mulher. Essa era a única culpa que ela carregava. Mas um dia, já cansada do desprezo que ela sofria, chamando seu pai de um lado, a verdade ela dizia: meu pai, o senhor me viu nascer, mas nunca me considerou. Eu já ouvi muito o senhor dizer que o seu maior orgulho é a sua fazenda de gado e ver os seus filhos do seu lado, no lombo de um cavalo.

em cima de um trator. Mas é só dos meus irmãos que o Senhor tem falado, porque comigo o Senhor nunca se importou. E nesse momento, dos olhos da menina, uma lágrima rolou. Mas ela continuou seu pensamento e, mesmo chorando, ainda falou: eu podia muito bem ter nascido menino. Talvez tenha sido esse o erro do meu destino, que eu acho que ele não me ajudou. Mas agora eu vejo que ter nascido a sua filha foi mesmo um engano. Eu já tenho 12 anos e nunca ganhei um beijo e um abraço do Senhor. E é com a alma ferida e com o coração queimando em brasa que eu vou embora desta casa. Eu vou sair de vez da sua vida. Ele ouviu as palavras daquela pobre menina, mas não se comoveu com as suas lágrimas e ainda falou: eu nunca ouvi tanta bobeira, tanta coisa para eu fazer, e eu aqui perdendo tempo com as suas besteiras. E se você quer saber, filho mesmo eu só tenho 3, e já que você quer ir embora, pode ir embora de uma vez. E ela se foi, pegou a estrada e foi embora, só levando uma sacola com as roupas que ela usava. Nunca mais mandou notícia e nunca mais voltou. Alguns anos se passaram e o fazendeiro começou a ver de perto a sua sina. Dos filhos que sempre adorava, não foi bem o que ele esperava e começou a sua ruína. E mais um tempo depois, o fazendeiro foi perdendo seu dinheiro. Enquanto a doença matava os seus bois, os filhos que ele tanto adorava só pensava na farra e na liberdade que tinha, pra fazenda não ligava. Passava o ano inteiro festando e assim foram gastando todo o dinheiro que tinha. O fazendeiro foi ficando desesperado, seu sangue fervia nas veias, gastando com advogado pra tirar seus filhos drogados da cadeia. Depois de velho e cansado, ele se viu um homem derrotado. Abandonado pelos seus próprios filhos, ele se viu só, num buraco negro e profundo, desprezado por todo mundo, completamente só e endividado. E a sua fazenda, que já foi um dia o seu reino encantado, ele teve que vender para um comprador de um outro estado, que cobriu a oferta que foi dada e aceitou as condições que ele pedia. E ele só venderia a propriedade se ele pudesse continuar ali na fazenda, mesmo que fosse trabalhando de empregado, para poder viver ali o resto de seus dias. E com o orgulho ferido, reconhecendo seu fracasso, vendo que tudo aquilo que foi construído agora já não passava de um sonho perdido, que foi destruído pelos seus filhos e que fez dele um simples empregado, velho e cansado. Um certo dia ele estava sentado debaixo de uma árvore, admirando tudo aquilo que já foi seu. Foi quando ele recebeu o recado que ele ia ser dispensado, e no escritório da fazenda compareceu. Quando ele foi chegando, já foram lhe falando: já está pronta a papelada e só falta a assinatura do senhor. E ele, nervoso, já foi respondendo: fique sabendo, sua secretária, que tudo isso aqui um dia foi meu. E que no dia em que eu vendi essa fazenda, o comprador estava sabendo que eu ficaria aqui trabalhando de empregado, e o corretor me avisou que ele tinha concordado. Disse que ele morava em outro estado, sendo que na verdade eu ainda nem o conheço, porque nem sequer aqui ele nunca apareceu. E pode dar um recado para esse seu patrão, sua secretária. Diga a ele que nesse chão ainda vou ser enterrado, e eu não vou assinar nenhum papel de demissão. E ela então respondeu: o senhor está muito enganado na sua decisão. O senhor entrou aqui me chamando de secretária, não sabe nem o que está dizendo. Eu é que sou a proprietária dessa fazenda e você é meu empregado. Nisso, ele abaixou a cabeça e ficou calado, mas depois respondeu: eu nunca na minha vida me senti tão humilhado. Pode me dar a papelada que eu assino minha demissão. Eu prefiro pegar a estrada do que ter que chamar uma mulher de meu patrão. Aí ela tirou da gaveta os papéis e uma caneta e colocou na sua mão. Depois que ele assinou, ela então se levantou e disse assim para ele: o senhor parece que está chorando. Se o senhor quiser agora, pode ir andando, que eu tenho mais o que fazer. Ele foi saindo cabisbaixo lá para fora, sabendo que ia embora.
mas sem ter o rumo certo, sua vida virou um deserto, e ele se sentia agora realmente um velho desamparado. E nisso foi chegando um garotinho do seu lado e foi dizendo: o que é que o senhor está aí parado chorando, enquanto a minha mãe também chora lá de dentro te olhando? Eu nunca vi ela maltratar o empregado, mas o senhor pode ficar sossegado e não precisa chorar mais não, que ela já tá vindo aí e na certa vai lhe pedir perdão. E ele, quando viu ela se aproximando, já foi dizendo: eu não preciso do seu consolo e muito menos do seu perdão. A senhora é rica e fazendeira e eu sou velho que já não tenho mais nada na vida. Mas eu vou sair daqui de cabeça erguida e ao cruzar aquela porteira que por mim foi construída, eu quero ouvir o som da sua batida, que sempre foi o sinal da minha chegada, mas que hoje me aponta a estrada, que por ironia será o meu ponto de partida. Eu já tô indo embora, já até peguei minha sacola, e a senhora já pode ir cuidar dos seus empregados, que eu

sua decisão, porque com desprezo e humilhação ninguém alcança a felicidade. Mas eu vejo que o Senhor já aprendeu bem a lição, e só uma coisa o Senhor ainda não percebeu: que durante 30 anos eu sempre acompanhei os seus passos, eu vi a sua glória e o seu fracasso. E se o Senhor ainda não está me reconhecendo, eu vou te contar toda a verdade. Um dia eu também fui tão humilhada e desprezada pelos meus pais e meus irmãos, que aos 12 anos de idade eu tive que pegar a estrada, só levando amargura e solidão. Eu fui dizendo para mim mesma que um dia eu me vingaria, que quando eu vencesse na vida, eu voltaria e mostraria para todos o meu valor. Mas eu já estou vendo nos olhos do Senhor, nas lágrimas que estão caindo, que o Senhor agora já sabe quem eu sou e a dor que eu estou sentindo. Mas hoje eu aprendi que a vingança não é uma boa aliança e só aumenta a nossa dor. E por favor, meu Pai, chega de chorar, não vamos mais sofrer. Me dê um beijo, um abraço, e um abraço e um beijo eu também quero te dar. O mundo me ensinou a viver e a vida me ensinou a perdoar. Por isso o Senhor não precisa mais ir embora, o Senhor já tem a sua fazenda de volta para cuidar. E para o Senhor melhor entender, eu faço questão de lhe mostrar que os papéis que assinou agora há pouco na minha mesa, e que nervoso o Senhor nem leu antes de assinar, não era sua demissão, era a escritura da fazenda que eu estou lhe devolvendo em suas mãos. Esse é o presente que eu queria te dar. E comigo o Senhor não precisa se preocupar, que eu estarei aqui bem perto, em outra fazenda que eu acabei de comprar. E já que o Senhor não vai mais embora, me dê então sua sacola, que o seu neto também quer lhe abraçar. E ele que andava se sentindo tão sozinho, quando aquele menino o abraçou, beijando seu rosto e chamando de avô, se ele tinha algum resto de mágoa no pensamento, naquele momento se acabou. Chorando.

0: realmente fez sentido.
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Muito obrigada. Fiquei bom, já estou andando. Com meus amigos, amanhã posso brincar. Não vá embora.

0: Aí, fechando o nosso Onda Sertaneja desta super sexta-feira, gente. Olha, um abraço para todo mundo, beijão no coração. Eu sou Kleber Salles, volto na próxima edição aqui do Onda Sertaneja, combinado? A gente espera que um espera o outro, né? Quem chegar primeiro espera o outro que vem depois. Grande abraço para todo mundo, fiquem com Deus e o Onda Sertaneja volta na próxima edição, hein? Tchau, tchau!
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4: O amigo é um irmão na adversidade. Mas cuidado, nem todos os amigos que se dizem amigos são amigos de verdade.

0: 20h04.
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0: Horas e 6 minutos.
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0: 20h08.
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0: Horas e 12 minutos.
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0: Horas e 15 minutos.
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0: Horas e 21 minutos.
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0: Horas e 22 minutos.
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0: Horas e 25 minutos.
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0: Horas e 26 minutos.
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0: Horas e 28 minutos.
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0: 20 horas e 29 minutos.
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0: Horas e 30 minutos.
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0: Horas e 33 minutos.
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1: Horas e 36 minutos.
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1: Horas e 39 minutos.
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2: Horas e 45 minutos.
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2: Horas e 46 minutos.
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2: Horas e 49 minutos.
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2: Horas e 50 minutos.
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2: Horas e 52 minutos.
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2: 20 horas e 53 minutos.
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2: Horas e 54 minutos.
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2: Horas e 57 minutos.
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3: 20 horas e 59 minutos.
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